0: Padre nosso,
1: Our Father, who art in heaven, hallowed be thy name. Seja feita a tua vontade, assim na terra como no céu. Dá-nos hoje o pão de cada dia. Perdoa-nos as nossas trespasses,